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0: São 2 horas.
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0: São 3 horas.
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0: São 4 horas.
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0: abraço pessoal. João Cabeleira na guitarra. Foi por votação a música preferida dos Chutes e Pontapé. 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

0: São 5 horas.
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0: São 6 horas.
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0: 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Barcelos promove fim de semana dos petiscos em 22 restaurantes. Barcelos vai requalificar a Igreja Matriz por 918 mil euros. Mulher de 61 anos tentou fugir e agredir polícias municipais em Barcelos. Trail de carreira realiza-se no próximo domingo. Gil Vicente contrata jovem médio ao Benfica e rescinde com Rocco Baturina. O município de Barcelos vai promover entre a próxima sexta-feira e domingo mais uma edição do fim de semana dos petiscos. Ao longo dos três dias, 22 restaurantes e tascas do concelho vão ter uma oferta diversificada de petiscos inspirados na tradição gastronómica local. Entre os petiscos encontram-se especialidades como rojões, pataniscas, bifanas, taquinhos de bacalhau, chispes e muitos outros. O fim de semana dos petiscos tem como objetivo dinamizar a economia local e reforçar Barcelos enquanto destino de referência pela qualidade gastronómica. Os restaurantes aderentes podem ser consultados no site da Câmara de Barcelos. A Câmara de Barcelos vai requalificar a Igreja Matriz por 918 mil euros. A obra foi adjudicada à empresa Empatia, Arqueologia, Conservação e Restauro, de Vila Nova de Gaia. A empreitada tem um prazo de execução de um ano. O investimento resulta de uma candidatura a fundos comunitários que contempla também a reabilitação do Passo dos Condes. Uma mulher foi detida na semana passada por desobedecer a uma ordem de paragem da Polícia Municipal e tentar agredir dois agentes, informou a PSP. Segundo a PSP, durante a fuga, a mulher de 61 anos fez várias manobras perigosas e, quando foi apanhada, tentou agredir os polícias municipais. A detida foi notificada para comparecer no Tribunal Judicial de Barcelos. Realiza-se no próximo domingo a 7ª edição do Trail de Carreira. O evento, organizado pela Associação Desportiva de Carreira, contempla uma corrida de 15 km e uma caminhada de 8. Há prémios de surpresa para as equipas com maior número de inscritos no trail e na caminhada. As inscrições podem ser feitas no site www.sinktime.pt. O Gil Vicente anunciou a contratação do médio Diogo Prioste, de 22 anos, que chega a Barcelos por empréstimo do Benfica. O jogador já treina às ordens do novo técnico Luís Pinto. Em sentido inverso, o Gil Vicente rescindiu por mútuo acordo o contrato com o avançado croata Rocco Baturina. Chegado a Barcelos em 2023, o avançado croata tinha ainda mais um ano de contrato, mas não entrou nas opções de Luís Pinto para a próxima época.
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0: São 8 horas.
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Barcelos promove fim de semana dos petiscos em 22 restaurantes. Barcelos vai requalificar a Igreja Matriz por 918 mil euros. Mulher de 61 anos tentou fugir e agredir polícias municipais em Barcelos. Trail de carreira realiza-se no próximo domingo. Gil Vicente contrata jovem médio ao Benfica e rescinde com Rocco Baturina. O município de Barcelos vai promover entre a próxima sexta-feira e domingo mais uma edição do fim de semana dos petiscos. Ao longo dos três dias, 22 restaurantes e tascas do concelho vão ter uma oferta diversificada de petiscos inspirados na tradição gastronómica local. Entre os petiscos encontram-se especialidades como rojões, pataniscas, bifanas, taquinhos de bacalhau, chispes e muitos outros. O fim de semana dos petiscos tem como objetivo dinamizar a economia local e reforçar Barcelos enquanto destino de referência pela qualidade gastronómica. Os restaurantes aderentes podem ser consultados no site da Câmara de Barcelos. A Câmara de Barcelos vai requalificar a Igreja Matriz por 918 mil euros. A obra foi adjudicada à empresa Empatia, Arqueologia, Conservação e Restauro de Vila Nova de Gaia. A empreitada tem um prazo de execução de um ano. O investimento resulta de uma candidatura a fundos comunitários que contempla também a reabilitação do Passo dos Condes. Uma mulher foi detida na semana passada por desobedecer a uma ordem de paragem da Polícia Municipal e tentar agredir dois agentes, informou a PSP. Segundo a PSP, durante a fuga, a mulher de 61 anos fez várias manobras perigosas e, quando foi apanhada, tentou agredir os polícias municipais. A detida foi notificada para comparecer no Tribunal Judicial de Barcelos. Realiza-se no próximo domingo a 7ª edição do Trail de Carreira. O evento, organizado pela Associação Desportiva de Carreira, contempla uma corrida de 15 km e uma caminhada de 8. Há prémios de surpresa para as equipas com maior número de inscritos no trail e na caminhada. As inscrições podem ser feitas no site www.sinktime.pt. O Gil Vicente anunciou a contratação do médio Diogo Prioste, de 22 anos, que chega a Barcelos por empréstimo do Benfica. O jogador já treina às ordens do novo técnico Luís Pinto. Em sentido inverso, o Gil Vicente rescindiu por mútuo acordo o contrato com o avançado croata Rocco Baturina. Chegado a Barcelos em 2023, o avançado croata tinha ainda mais um ano de contrato, mas não entrou nas opções de Luís Pinto para a próxima época.

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0: São 10 horas.
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0: São 11 horas.
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0: Notícias na Cava do FM, destaques. Barcelos promove fim de semana dos petiscos em 22 restaurantes. Barcelos vai requalificar a Igreja Matriz por 918 mil euros. Mulher de 61 anos tentou fugir e agredir polícias municipais em Barcelos. Trail de carreira realiza-se no próximo domingo. Gil Vicente contrata jovem médio ao Benfica e rescinde com Rocco Baturina. O município de Barcelos vai promover entre a próxima sexta-feira e domingo mais uma edição do fim de semana dos petiscos. Ao longo dos três dias, 22 restaurantes e tascas do concelho vão ter uma oferta diversificada de petiscos inspirados na tradição gastronómica local. Entre os petiscos encontram-se especialidades como rojões, pataniscas, bifanas, taquinhos de bacalhau, chispes e muitos outros. O fim de semana dos petiscos tem como objetivo dinamizar a economia local e reforçar Barcelos enquanto destino de referência pela qualidade gastronómica. Os restaurantes aderentes podem ser consultados no site da Câmara de Barcelos. A Câmara de Barcelos vai requalificar a Igreja Matriz por 918 mil euros. A obra foi adjudicada à empresa Empatia, Arqueologia, Conservação e Restauro, de Vila Nova de Gaia. A empreitada tem um prazo de execução de um ano. O investimento resulta de uma candidatura a fundos comunitários que contempla também a reabilitação do Passo dos Condes. Uma mulher foi detida na semana passada por desobedecer a uma ordem de paragem da Polícia Municipal e tentar agredir dois agentes, informou a PSP. Segundo a PSP, durante a fuga, a mulher de 61 anos fez várias manobras perigosas e, quando foi apanhada, tentou agredir os polícias municipais. A detida foi notificada para comparecer no Tribunal Judicial de Barcelos. Realiza-se no próximo domingo a 7ª edição do Trail de Carreira. O evento, organizado pela Associação Desportiva de Carreira, contempla uma corrida de 15 km e uma caminhada de 8. Há prémios de surpresa para as equipas com maior número de inscritos no trail e na caminhada. As inscrições podem ser feitas no site www.sinktime.pt. O Gil Vicente anunciou a contratação do médio Diogo Prioste, de 22 anos, que chega a Barcelos por empréstimo do Benfica. O jogador já treina às ordens do novo técnico Luís Pinto. Em sentido inverso, o Gil Vicente rescindiu por mútuo acordo o contrato com o avançado croata Rocco Baturina. Chegado a Barcelos em 2023, o avançado croata tinha ainda mais um ano de contrato, mas não entrou nas opções de Luís Pinto para a próxima época.
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0: São 13 horas.
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0: Notícias na capa do FM, destaques. Barcelos promove fim de semana dos petiscos em 22 restaurantes. Barcelos vai requalificar a Igreja Matriz por 918 mil euros. Mulher de 61 anos tentou fugir e agredir polícias municipais em Barcelos. Trail de carreira realiza-se no próximo domingo. Gil Vicente contrata jovem médio ao Benfica e rescinde com Rocco Baturina. O município de Barcelos vai promover entre a próxima sexta-feira e domingo mais uma edição do fim de semana dos petiscos. Ao longo dos três dias, 22 restaurantes e tascas do concelho vão ter uma oferta diversificada de petiscos inspirados na tradição gastronómica local. Entre os petiscos encontram-se especialidades como rojões, pataniscas, bifanas, taquinhos de bacalhau, chispes e muitos outros. O fim de semana dos petiscos tem como objetivo dinamizar a economia local e reforçar Barcelos enquanto destino de referência pela qualidade gastronómica. Os restaurantes aderentes podem ser consultados no site da Câmara de Barcelos. A Câmara de Barcelos vai requalificar a Igreja Matriz por 918 mil euros. A obra foi adjudicada à empresa Empatia, Arqueologia, Conservação e Restauro, de Vila Nova de Gaia. A empreitada tem um prazo de execução de um ano. O investimento resulta de uma candidatura a fundos comunitários que contempla também a reabilitação do Passo dos Condes. Uma mulher foi detida na semana passada por desobedecer a uma ordem de paragem da Polícia Municipal e tentar agredir dois agentes, informou a PSP. Segundo a PSP, durante a fuga, a mulher de 61 anos fez várias manobras perigosas e, quando foi apanhada, tentou agredir os polícias municipais. A detida foi notificada para comparecer no Tribunal Judicial de Barcelos. Realiza-se no próximo domingo a 7ª edição do Trail de Carreira. O evento, organizado pela Associação Desportiva de Carreira, contempla uma corrida de 15 km e uma caminhada de 8. Há prémios de surpresa para as equipas com maior número de inscritos no trail e na caminhada. As inscrições podem ser feitas no site www.syncetime.pt. O Gil Vicente anunciou a contratação do médio Diogo Prioste, de 22 anos, que chega a Barcelos por empréstimo do Benfica. O jogador já treina às ordens do novo técnico Luís Pinto. Em sentido inverso, o Gil Vicente rescindiu por mútuo acordo o contrato com o avançado croata Rocco Baturina. Chegado a Barcelos em 2023, o avançado croata tinha ainda mais um ano de contrato, mas não entrou nas opções de Luís Pinto para a próxima época.
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0: São 15 horas. 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

0: São 16 horas.
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0: São 17 horas.
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0: sejam bem-vindos ao programa onde o tédio não tem entrada. Este chama-se Top Spot, é um programa de rádio e hoje vamos começar por agitar a tua agenda.
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1: Portugal tem um único parque nacional e, felizmente para nós, fica no Minho. O Parque Nacional da Peneda-Gerês é um concentrado de cascatas, lagoas, fauna selvagem e aldeias ancestrais que parece ter sido desenhado por alguém com excesso de talento. A Cascata do Arado impressiona quem gosta de água a cair com estilo. A Mata da Albergaria é um túnel verde digno de cinema e os trilhos oferecem uma aventura para todos os níveis de coragem e condição física. É natureza no seu estado mais puro, sem filtros e sem pressa. Venha perder-se, mas traga GPS. O Gerês é generoso em beleza e parco em rede móvel. Dizem que as cabras monteses conhecem os trilhos melhor que o Google Maps, mas recusam-se a dar indicações.

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0: Notícias na Cava do FM, destaques. Barcelos promove fim de semana dos petiscos em 22 restaurantes. Barcelos vai requalificar a Igreja Matriz por 918 mil euros. Mulher de 61 anos tentou fugir e agredir polícias municipais em Barcelos. Trail de carreira realiza-se no próximo domingo. Gil Vicente contrata jovem médio ao Benfica e rescinde com Rocco Baturina. O município de Barcelos vai promover entre a próxima sexta-feira e domingo mais uma edição do Fim de Semana dos Petiscos. Ao longo dos três dias, 22 restaurantes e tascas do concelho vão ter uma oferta diversificada de petiscos inspirados na tradição gastronómica local. Entre os petiscos encontram-se especialidades como rojões, pataniscas, bifanas, taquinhos de bacalhau, chispes e muitos outros. O Fim de Semana dos Petiscos tem como objetivo dinamizar a economia local e reforçar Barcelos enquanto destino de referência pela qualidade gastronómica. Os restaurantes aderentes podem ser consultados no site da Câmara de Barcelos. A Câmara de Barcelos vai requalificar a Igreja Matriz por 918 mil euros. A obra foi adjudicada à empresa Empatia, Arqueologia, Conservação e Restauro, de Vila Nova de Gaia. A empreitada tem um prazo de execução de um ano. O investimento resulta de uma candidatura a fundos comunitários que contempla também a reabilitação do Passo dos Condes. Uma mulher foi detida na semana passada por desobedecer a uma ordem de paragem da Polícia Municipal e tentar agredir dois agentes, informou a PSP. Segundo a PSP, durante a fuga, a mulher de 61 anos fez várias manobras perigosas e, quando foi apanhada, tentou agredir os polícias municipais. A detida foi notificada para comparecer no Tribunal Judicial de Barcelos. Realiza-se no próximo domingo a 7ª edição do Trail de Carreira. O evento, organizado pela Associação Desportiva de Carreira, contempla uma corrida de 15 km e uma caminhada de 8. Há prémios de surpresa para as equipas com maior número de inscritos no trail e na caminhada. As inscrições podem ser feitas no site www.thinktime.pt. O Gil Vicente anunciou a contratação do médio Diogo Priost, de 22 anos, que chega a Barcelos por empréstimo do Benfica. O jogador já treina às ordens do novo técnico Luís Pinto. Em sentido inverso, o Gil Vicente rescindiu por mútuo acordo o contrato com o avançado croata Rocco Baturina. Chegado a Barcelos em 2023, o avançado croata tinha ainda mais um ano de contrato, mas não entrou nas opções de Luís Pinto para a próxima época.
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1: Não é preciso passaporte para chegar ao México. Basta rumar a Vieira do Minho. A praia fluvial do México, escondida na Albufeira da Caniçada, é um mini paraíso de águas cristalinas e vegetação montanhosa que faz esquecer que estamos a poucas horas de qualquer cidade portuguesa. É o tipo de lugar que se encontra quase por acidente e que depois não se quer partilhar com mais ninguém. Mas nós somos generosos. Ideal para um dia de descanso, banho e contemplação, com o Jerez como cenário de fundo e o silêncio como banda sonora. Há quem diga que as águas são tão limpas que os peixes pedem desculpa quando turvam a visibilidade. Nós não confirmamos, mas parece-nos credível. 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

0: iraniano Marwan Mahul escreveu: para escrever um poema que não seja político, devo escutar os pássaros. Mas para escutar os pássaros, é preciso que cesse o bombardeamento.
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1: Dizer que Guimarães é o berço de Portugal não é marketing turístico. É facto histórico com o selo da Unesco. O centro histórico, classificado como património mundial, é um labirinto de ruelas medievais, praças que contam séculos de história e monumentos que fazem qualquer manual escolar parecer uma brochura resumida. O castelo, os passos dos duques, a Praça de Santiago, cada esquina é uma aula ao vivo sem hora de saída. Traga sapatos fotográficos e máquina confortável e aquele amigo que jura que sabe tudo da história. Vai ser posto à prova. Há quem diga que as pedras do castelo guardam conversas do século XII. Se encostar o ouvido, não vai ouvir nada. Mas a tentação é legítima. Yes, bitch.

0: São 19 horas.
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0: são 20 horas.
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0: São 21 horas.
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1: São 22 horas. 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

0: São 23 horas.
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0: São 0 horas.
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1: É uma hora.
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